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0: Meus senhores, está aberta a reunião do Executivo da Casa do Povo da Aldeia de Portugal.
1: Ah, raio! Estou cá com uma comissão? Olha lá, Maria, tu lavaste as cuecas com o quê?
2: Mas o que é isto? Lá por vós, vocês, serem marido e mulher, casados um com o outro, as reuniões de Casa do Povo não são reunidas para vocês falarem aqui da vossa roupa suja também.
1: Calma, compadre. Isto é uma emergência, porque preciso de saber porque é que estou com esta comissão tão comiçosa. É que se isto não for das cuecas, sou capaz de ter que ir ao médico do hospital lá da capital para ele ver o que é isto.
3: Que exagero, compadre. Não é preciso gastar o seu capital para ir ao médico à capital, porque hoje até é dia do doutor veterinário Bercal, da Aldeia de Portugal.
0: Aguenta, Tomem, que isso deve ser, mas é das cuecas. Como estamos à espera da técnica lá do Ministério, pediste-me umas cuecas lavadas e como o detergente tinha acabado, eu acabei por te lavar as cuecas com a farinha para alimentar os animais.
1: O quê? Com a farinha para alimentar os animais? Aí está, esta comissão é filha da farinheira, é o que é.
2: Compadre, abre a porta, porque acaba de chegar um carro aqui em frente e saiu de lá uma mulher com cara de técnica.
1: Abrei a porta, Maria, que é capaz de ser a técnica das pescas, a quem eu pedi uma audiência para ver se a gente passa a pescar qualquer coisa aqui na nossa terra.
3: É preciso ter lata a palavra de honra. Pescar o quê, se aqui não há mar e só chove quando pinga?
4: Olá. Eu sou a técnica das pescas que os senhores pediram ao Ministério. Então, qual é o problema?
1: Seja bem-vinda, senhora técnica das pescas. Sente-se, por favor. Agradecemos muito que tenha vindo tão depressa, porque nós já estamos à sua espera. Vai para uma eternidade, que até se faz tarde.
4: Bem, lá no Ministério nós também pensámos que não seria nada urgente, porque assim, para uma aldeia do interior, seria mais normal pedirem um técnico agrícola do que um técnico das pescas.
2: Mas é que nós, como uma agricultura está quase tão má como as pescas, resolvemos salvar a nossa agricultura voltando-nos para o peixe.
4: O senhor importa-se de explicar isso melhor e dizer o que é que afinal pretendem de mim?
1: Resolvemos instalar na nossa terra uma fábrica de conservas de peixe.
4: De peixe? Mas qual peixe?
1: Peixinhos da horta. A senhora técnica das pescas importa-se de nos ensinar como é que se fazem peixinhos da horta. Ou é preciso mandar vir lá das Europas um técnico das couves de Bruxelas?
2: Já não sei o que fazer a esta maldita tosse.
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0: Entre marido e mulher, as coisas às vezes...

0: querida, estou a responder aqui um teste, aqui numa revista masculina.
1: Ah, pois, lê lá a tua revistinha que isto de passar a ferro e tratar das roupas é só para mulheres.
0: Oh, vá, vá, não comeces com essas coisas. Ajuda-me lá.
1: Tá bom, vá,
0: olha,
1: sim.
0: Olha, aqui nesta pergunta, querem saber como é que eu sou na cama? Um gatinho ou um leão feroz?
1: Ah, isso não há nada que saber. És um leão.
0: Ui, a sério? Achas mesmo que eu sou um leão na cama?
1: Ah, claro que sim. Quando abres a boca para sonar, pareces mesmo um leão a rugir.
2: Que bom.
3: Que cheiro é este?
2: Cheiro? Não sinto nada.
3: Ah, desculpa lá, amor. Mas quando me beijaste, senti um ardor nos lábios e um cheiro forte. Parecia detergente.
2: Ah, isso é lexívia. Passei a boca por água com lexívia antes de vir ter contigo.
3: Ai, mas tu és doido.
2: Oh, querida, eu só fiz o que tu mandaste.
3: Eu?
2: Sim, quando eu te telefonei, disseste que esta noite querias que eu te beijasse com lexívia.
3: Estúpido! Eu disse para me beijares com lexívia. Não disse lexívia.
4: Miguel, Miguel.
5: Diz, meu docinho.
4: Vamos sair esta noite?
5: Claro! Hoje é noite de bar aberto ali no Café do Mendes.
4: Café do Mendes? Ah. Eu estava a pensar numa coisa mais refinada.
5: Refinada? Eu cá refinado só conheço sal.
4: Que disparate! Eu queria era uma coisa diferente. Sei lá, abriu agora um bar novo, indiano.
5: Indiano? Olha, por mim pode ser. Desde que sirvam chamuças.
4: Isso não sei. O que sei é que têm a música que eu gosto.
5: E que música é essa?
4: Música hindu.
5: Oh, para isso não precisas de ir ao bar.
4: Não?
5: Claro que não. Basta ouvires-me cantar. Eu caço muitas músicas hindu.
4: Ah, sim? Quais?
5: Olha, por exemplo, indo eu, a caminho de Viseu. Encontrei o meu amor. Ai, Jesus, que lá vou eu.
1: Oh, homem, despacha-te lá a meter as compras no carro que eu ainda tenho que ir fazer o almoço.
0: Oh, mas estou a tentar, mas tens aqui tanta tralha na mala do carro que não cabem nem metade dos sacos.
1: Tralha? És cá pouco exagerado.
0: Tralha, sim. Olha, tens aqui 2 quilos de revistas, 3 pares de sapatos, 1 casaco, 4 cachecóis.
1: Oh, querido, mas isso são tudo coisas que uma mulher precisa de ter sempre à mão, para qualquer eventualidade.
0: Ah, sim?
1: Sim.
0: E este barco de borracha, também precisas de o ter à mão?
1: Ah, claro que sim. Então tu lembras-te o que aconteceu no mês passado quando fomos ver a neve na Serra da Estrela?
0: Oi. Como se pudesse esquecer. Chegámos lá e tivemos de voltar para trás porque não levava as correntes de neve para meter nos pneus.
1: Ah, então eu estou a prevenir-me para uma eventualidade dessas.
0: Mas para que eventualidade é que tu precisas de um barco insuflável?
1: Não sei lá, no caso de haver uma cheia.
0: Cheia?
1: Sim, quando se vá para a neve, levam-se correntes de neve. Quando se anda na cidade em época de chuva, olha, leva-se um barco insuflável.
0: Mas para quê?
1: Ai, que pergunta, Afonso. Então se chover muito, mete-se o barco debaixo do carro, enche-se com uma bomba e já não vamos ao fundo.
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1: Podes crer que é mesmo verdade. Entre os conselhos que a polícia dá por causa dos assaltos que acontecem todos os dias, a todas as horas, a PSP recomenda:
10: olhe sempre à sua volta antes de entrar ou sair de casa e do carro.
1: Pois é, o ministro das Finanças pode atacar-nos para a carteira nos sacar.
11: Então, o amigo conforma-se com o salário mínimo, não é verdade?
12: Não me conformo nada.
11: É que assim, a ganhar só o salário mínimo, nem sequer posso contribuir para ajudar o banco alimentar contra a fome.
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0: 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São 8 horas.
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0: 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São 9 horas.
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0: Cláudia Aguiar Rodrigues, as notícias para esta hora.
1: O presidente da Associação de Diretores dos Agrupamentos de Escolas Públicas pede explicações ao Júri Nacional de Exames. As escolas ainda não receberam indicações sobre como vai ser resolvido o caso dos alunos que ficaram sem classificação na primeira fase de exames. O Museu Carlos de Gulbenkian reabre hoje, depois de um ano e meio de obras. A Fundação celebra 70 anos e tem entrada gratuita até o próximo domingo. Neste jornal, vamos conhecer o dia-a-dia de um músico da Orquestra Gulbenkian.
0: 20 graus no Porto e em Ponta Delgada a esta hora, 21 graus em Lisboa, 22 no Funchal e 23 graus em Faro. Notícias às 10, edição de Cláudia Aguiar Rodrigues.
1: No dia em que centenas de alunos continuam sem notas nas pautas, o diretor da Associação de Agrupamentos Escolares, Filinto Lima, alerta que as escolas ainda não receberam indicações sobre como vai ser resolvido o caso dos alunos que ficaram sem classificação na primeira fase de exames. Filinto Lima diz que faltam explicações da parte do Júri Nacional de Exames.
2: Ainda não está tudo esclarecido. Ainda hoje sabemos que o EDUC, através do Nacional de Exames, vai informar o país qual é a solução para a menção que aparece às centenas, disse o ministro, em algumas pautas, em algumas disciplinas, a menção suspenso. Ou seja, não tem lá uma nota, um número, tem uma palavra. As escolas receberam depois das 7 da tarde e ontem, por indicação que essas situações da menção suspenso iriam chegar às escolas e iríamos ser informados. Até o momento não fomos. Estamos também na expectativa de saber qual é a solução que tem o Júri Nacional de Exames para este problema, para este constrangimento.
1: Filinto Lima espera que tudo fique resolvido e que a segunda fase de exames seja mais tranquila.
2: Era muito mal, e a segunda fase começa já para a semana, que os professores classificadores que vão classificar as provas, claro que em número diminuto da segunda fase, não podem passar as patas do Algarve que passaram na primeira fase. Isso era inconcebível. Portanto, espero que a plataforma, que é um método que eu acho que veio para ficar, funcione a 100% e o processo de digitalização não funcione de uma forma deficitária, como aconteceu, de facto, durante a primeira fase dos exames nacionais de secundário.
1: E ontem os alunos estiveram nas escolas, na expectativa de encontrarem afixados os resultados dos exames. Em Lisboa, na escola José Gomes Ferreira, em Benfica, a repórter Inês Martins acompanhou o momento tão aguardado.
3: Primeiro, uma sensação de alívio por estarem cá fora as notas. Depois, à saída, uns celebraram, ligaram aos amigos a contar a novidade, outros saíram mais nervosos do que quando entraram. É o caso de Marta Jesus, aluna do 12º ano do curso de Ciências e Tecnologias. Viu a nota de português assinalada como suspensa, ou seja, um exame sem nota.
4: Eu não faço ideia, a diretora disse que eu tinha de ir assinar um papel, mas não me disseram nada, não sei como é que eu vou... Não, exato, não tenho informação nenhuma. Só me disseram que eu tinha de ir assinar um papel para depois irem ver outra vez o meu exame, mas eu não sei se me posso inscrever na segunda fase, não sei nada.
3: Resta-lhe esperar e, enquanto Marta espera, a ansiedade cresce, já que esta era uma nota importante para entrar na faculdade.
4: Estou péssima porque eu preciso mesmo da nota, preciso mesmo de ir buscar a ficha EN, preciso de me inscrever na faculdade.
3: Portanto, era uma nota importante para o teu acesso à faculdade?
4: Sim, essa é mesmo a nota do exame, é mesmo português que eu preciso. É só com português que eu quero entrar na faculdade.
3: Como Marta, vários alunos pelo país vão ser surpreendidos com uma nota suspensa. Nos próximos dias vão ser decisivos.
1: E hoje, em comunicado às redações, o Ministério da Educação, Ciência e Inovação dá conta que o instituto responsável pela avaliação dos exames, o EDUCA, compromete-se a explicar ao longo do dia o que devem fazer os alunos que encontrem a palavra suspenso nas pautas. O Presidente da República lamenta a forma como tem estado a decorrer todo este processo de classificação. António José Seguro alerta para que o Governo aprenda com os erros.
5: É reconhecido por todos que o processo de avaliação não correu bem. E onde deveria haver estabilidade, existe ansiedade e preocupação por parte de alunos, de famílias e também de professores. E o meu desejo é que rapidamente se estabeleça uma relação de confiança com o processo de avaliação e que as famílias possam terminar estes momentos de ansiedade. Aliás, quero deixar uma palavra de compreensão e de solidariedade para as famílias, para os alunos e para os professores. Pois é importante que a segunda fase, que vai começar na próxima semana, ocorra sem nenhum problema e que as conclusões da auditoria que o Governo já anunciou que vai mandar fazer possam extrair conclusões para perceber o que se passou, mas fundamentalmente para evitar que no próximo ano ocorram situações desta natureza que são a todos os títulos indesejáveis.
1: O lamento do Presidente da República, António José Seguro, esteve ontem na reabertura do Museu Gulbenkian em Lisboa. José Luís Carneiro está preocupado com a gravidade do caso Luís Neves. O líder do PS pede ao Ministro da Administração Interna uma explicação clara e inequívoca. Carneiro considera que os factos que têm vindo a público e que revelam as ligações de Luís Neves ao empresário de Barcelos são graves.
6: É evidente que o Dr. Luís Neves, Ministro da Administração Interna, tem o dever de explicar de forma clara e inequívoca todos os atos que, e os fundamentos dos atos e das decisões que tomou. São factos que, são, que têm gravidade e que verifiquei que as autoridades judiciárias procederam à abertura de inquérito. Aquilo que eu desejo é que as autoridades esclareçam e que todas as responsabilidades sejam assumidas. Esse é naturalmente o dever e creio também que seja a própria vontade de quem é titular de tão importante órgão de soberania.
1: O apelo deixado por José Luís Carneiro ao Ministro da Administração Interna, o líder socialista pronunciou-se pela primeira vez ontem à noite na SIC Notícias sobre o caso Luís Neves e as ligações ao empresário de Barcelos e também à empresa Constru Barcelos. Mais de metade das vagas do concurso para médicos de família ficaram por ocupar, por preencher. Dos mais de 700 lugares disponíveis, só 273 foram ocupados. Os dados da Administração Central dos Sistemas de Saúde revelam que este ano o Serviço Nacional de Saúde conseguiu contratar mais 42 novos médicos de família do que no concurso feito no ano passado. A Unidade Local de Saúde do Litoral Alentejano não conseguiu ocupar nenhuma das 24 vagas que tinha. Em maio, o país tinha 1 milhão e 600 mil pessoas sem médico de... família. Para celebrar os 70 anos da Gulbenkian, está a ser preparado um concerto para sábado, para hoje. A orquestra é um dos pilares mais importantes da Fundação, mas também do panorama da música nacional e internacional. A jornalista Sandy Gageiro foi conhecer o dia-a-dia de um músico que cria sons na Gulbenkian.
7: Estamos aqui na última fila da plateia do nosso grande auditório e estamos a ver os meus colegas que já estão a aquecer, aos poucos estão a chegar ao ensaio. Daqui a 10 minutos vamos iniciar o ensaio, então as pessoas estão aos poucos a chegar.
8: Olá, sou Martin Henneken.
7: Eu sou violoncelista da Orquestra Gulbenkian. Agora vamos fazer 16 anos. Eu cheguei aqui em 2010.
9: Como é que é o dia de um músico de orquestra aqui na Gulbenkian?
7: Obviamente nós temos de preparar as nossas partituras antes de chegar ao primeiro ensaio. E foi efetivamente uma parte do meu dia. Hoje já foi estudo. E hoje, por exemplo, vão ser 6 horas de ensaio em total, com intervalos. Portanto, é muito importante estar em forma.
9: Ver um ensaio é sempre interessante. Cada um vem com a sua roupa, ou seja, não estão
7: com o seu... Nós estamos com farda, que o tipo que normalmente estamos sempre de fraco ou de fato, mas agora estamos todos de t-shirt e calções, como é um dia de verão.
9: Uma caixa branca.
7: Aqui é a minha caixa branca de violoncelo. Vou só dar uma limpezazita às cordas, com um pano, e agora vamos para o palco.
1: A Fundação celebra 70 anos, a orquestra ainda não, mas não falta muito. Nasceu na década de 60, este sábado sobe ao palco do Grande Auditório para um concerto que passa, por exemplo, pelas obras de Bizet, Puccini e Verdi.
0: As notícias às 10, edição de Cláudia Aguiar Rodrigues, simultâneo com a RTP Antena 1 Açores e a RTP Mundo. 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
0: E passam 10 minutos das 10, agora na RTP Antena 1 vamos ficar na companhia do destacável, a primeira hora do programa de Aurélio Gomes, que hoje traz 21 lições de filosofia com David Erlich e também o Pedro Miguel Ribeiro. Nesta primeira hora foi a reabertura do Museu Carlos Gulbenkian. É já a seguir.
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10:15, está na companhia da Rádio Clube de Grândola. Eu sou o Armando Pereira e conto consigo para nos fazer companhia. Votos de um excelente fim de semana. O deserto.

Esta manhã vamos receber visitas cá em casa. Maria Adélia Botelho, daqui a pouco, para lá das 11, vai nos trazer convidados para nos falarem da Sociedade Musical Fraternidade Operária Grandolense, para nos falar sobre essa grande instituição musical de Grândola e também para nos falarem de outras coisas que serão sempre de interesse geral.

10 horas e 23 minutos, está na companhia da Rádio Clube de Grândola, nesta manhã do dia 8, melhor do dia 18, estou um bocadinho atrasado, já deu para notar, dia 18 de julho, o mês que de facto nos traz muita animação, por aí, em especial aos fins de semana, a acontecerem muitas festas, e é sempre algo necessário para nos possamos distrair e alhear um pouco da canseira do dia-a-dia. Quem é que não gosta de uma boa festa? Digo eu. Por aqui, a festa é musical e já não é mau. Bom dia, bom fim de semana.

10 horas e 35 minutos, está na companhia da Rádio Clube de Grândola. Eu sou o Armando Pereira e esta manhã ainda estou mais feliz por estar aqui na sua companhia. E para além disso, vamos ter aqui visitas, vem cá estar daqui a pouco, para lá das 11, Maria Adélia Botelho. Penso que vem acompanhada, não sei por quem, mas provavelmente ela vai trazer-nos mais convidados. Vem falar da Sociedade Musical Operária Grandolense, uma instituição muito nobre, dedicada à música aqui de Grândola, a mais velha associação do nosso concelho, uma história incrível, feita de memórias e presente, para ouvir daqui a pouco. Maria Adélia Botelho, ela que também é uma excelente música dedicada ao acordeon e também, para além disso, também uma excelente comunicadora, ela que também é uma excelente cozinheira, tem uma página de Facebook, Os Comeres Cá do Monte, que cada vez tem mais seguidores. Vamos falar com ela e com as pessoas que ela nos vai trazer, ou a pessoa, tudo isso para ouvir daqui a pouco, aqui na Rádio

E assim teria que ser, porque neste sábado recebo convidados, tive que ter mais cuidado com a roupa que trago aqui para a rádio, por isso apresento-me uma camisinha, assim, para o decente, uma calcinha de fazenda e também meus ténis brancos. Enfim, quando há convidados, a gente tem que ter mais cuidado. E por falar em cuidado, ontem, sexta-feira, vim a Grândola tratar da minha carta de condução, porque os 65 anos estão aí a bater à porta e há que renovar a carta. E então faltava a foto e perguntei ao senhor: posso tirar com boné? Coisa, pronto, impensável. E disse: não, tem que ser sem o seu boné. E então lá tirei eu a fotografia e fiquei em pânico, porque a gente, pelo menos eu, não me sinto nada velho, mas depois olho para aquela fotografia e não engana. Manhã de sábado, acima do horizonte, ou por aí pairando, eu sou o Armando Pereira e é sempre muito bom contar com a sua companhia.

Não sei se é ou não, por causa do boné, mas desde há uns anos, talvez para esconder a careca, tenho usado estes bonézinhos de pala e o cabelo cada vez vai desaparecendo mais. E será culpa do boné? Olha, agora já que o enfiei, não o posso tirar. Não soa assim lá muito bem, mas é a realidade. Bom dia, bom sábado, em especial para si. Eu sou o Armando Pereira.

Este ano, cantor de sonhos, o Tony Carreira vai fazer parte do programa musical da Feira de Grândola no dia 28 de agosto e a Beatriz anda em pancas, já não fala de outra coisa, não sei porquê. Há pouco dizia-me ela que antes de chegarmos aqui à rádio disse o nome do Tony Carreira e eu até pensei que ela o tinha visto ali para os lados do jardim, mas não, referia-se à sua vinda aqui nesse dia à Grande Feira de Grândola. Bom dia, bom fim de semana. Esta é a Rádio Clube de Grândola e eu sou

quase a chegarmos às 11 horas. Entretanto, os meus convidados ainda não chegaram, mas acredito que já não tardarão muito a estar aqui connosco para termos aqui, para lá das 11, uma agradável conversa. Lembro que será a Maria Adélia que nos vem visitar e que certamente, ou provavelmente, trará mais alguém.

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11:03, assim damos início a mais uma hora em que temos convidados. Vamos falar com Maria Adélia Botelho e também com Miguel Calado, eles que vêm aqui em representação da Sociedade Musical Fraternidade Operária Grandolense. Vamos saber dos seus desempenhos nesta grande sociedade aqui de Grândola, a música velha, e também, claro, vamos aproveitar para saber mais coisas sobre estes nossos convidados. Por isso, já sabe, faça-nos companhia, vai ser uma hora que certamente vai gostar de acompanhar. Enquanto isso não acontece, já vou apresentar os meus convidados, é já a seguir. Primeiro vamos ficar aqui um bocadinho com a brasileira Joana.

0: depois então da Joana, que ficará para outra oportunidade, passo a apresentar os meus convidados. Bom dia, Adélia. É sempre um gosto recebê-la aqui na nossa Rádio Clube de Grândola.
1: Muito obrigada pelo convite. É sempre um prazer vir aqui, como sabes.
0: Muito obrigado também por trazer o convidado. Miguel, bom dia.
2: Olá, Maria. Obrigado também pelo convite.
0: Adélia, o que é que podemos ficar a saber que seja de, diria, alguma surpresa para alguns, para outros não? Assim, já para primeiro apontamento, o que é que nos quer dizer?
1: Nós viemos aqui falar sobre duas iniciativas
3: da Semefog, a banda velha, a música velha. E o Miguel Calado é um músico da casa, já vai fazer 25 anos.
2: Para o ano, exatamente.
3: Para o ano.
2: Sim.
3: E eu agora assumi as funções de presidente desta casa. E nós estamos aqui para fazer publicidade a dois grandes eventos que vamos ter nos próximos dois fins de semana.
2: Exatamente.
0: Já agora que nos deu conta dessa novidade, para mim já não é, uma vez já me tinha...
3: Falámos sobre isso.
0: Dado conta dessa sua nova faceta. Como é que surgiu, então, como presidente desta sociedade, que é a instituição mais velha do nosso concelho? Como é que surgiu? Quer-nos falar um pouco sobre isso?
3: Bom, toda a gente sabe, é do conhecimento geral, que eu sou uma pessoa ligada à música de toda a vida, não é? Embora o instrumento que eu toco não é um instrumento que pertença, por norma, à nossa banda filarmónica.
2: Sim, já atua connosco.
3: Mas já toquei com eles por duas vezes. Toquei agora o ano passado no concerto de Ano Novo com o maestro Luís Filipe Araújo e Silva, e já tinha tocado há uns 14 ou 15 anos com o anterior maestro, o maestro Rui Silva, numa feira de agosto, com orquestra, com coral, com muitos convidados. Para além disso, salientar que o meu início musical foi com um professor de banda filarmónica. O meu primeiro professor de solfejo foi um músico em Santiago do Cacém, era o Sr. António Cipriano, toda a gente o conhecia por Sr. António Danana, daí que eu nessa altura tenha começado a ter muita atenção aos instrumentos das bandas e às bandas. Não fiz parte nenhuma. Tenho uma filha que faz parte da banda, é músico ali. Começou na escola que a nossa casa tem, é uma grande escola, estão a sair dali muitos músicos e bons músicos. Entretanto, depois passou para a banda juvenil, continuou na escola, agora faz parte da banda juvenil e da banda filarmónica, continua na escola. E eu habituei-me a ir àquela casa todas as semanas e a participar em todas as coisas que a banda fazia enquanto encarregada de educação. Houve uma possibilidade, houve novas eleições e convidaram-me para fazer parte de uma das listas. E eu, quando me convidaram para fazer parte da lista, pensei que era para fazer parte num lugar qualquer, e disse que sim, gostaria muito de ajudar a contribuir para a continuidade daquilo que tem sido esta grande casa. Portanto, é uma casa que tem 114 anos, não é... Não é uma casa qualquer. E chegou até aqui com muitos músicos, com muitos maestros.
0: Uma grande história. Muitas memórias. E mais importante do que isso é presente. Dizer que a filha da Adélia é a nossa Ritinha. Um beijinho para ti, Rita, se nos estiveres a ouvir.
3: Duvido.
0: Parabéns.
3: Deve estar a dormir ainda.
0: Não está nesta onda. Não está nos 91.3, mas o beijinho fica aqui dado para essa menina que nós tanto gostamos, a Rita. E o Miguel, como é que surgiste, quando, como é que tem sido o teu percurso na banda? Fala-nos de tudo. Antes disso, queria dizer, quando eu estava-me aqui a preparar e a concentrar para começarmos a falar, recebíamos aqui uma chamada da nossa amiga Maria Delmira, e não é que... Eu levantei a rampa do telefone e as apresentações ficaram aqui um bocadinho no vazio, porque acabei por me desconcentrar em vez de levantar. Mas foi só esse bocadinho. Por isso, se estiverem aí desse lado e se não ouviram as apresentações, não, eles não são mal educados. Foi mesmo que tinham aqui o som cortado uma vez que eu me desconcentrei.
3: Mas então... não ouviram nada do que eu disse?
0: Não, foi só
3: esta parte.
0: Não, aí ouviu-se tudo. Foi só mesmo
3: o nosso nome.
0: A apresentação.
3: Então, portanto, nós apresentamos. Sou a Maria Adélia Botelho, ninguém conhece, pronto. E ao meu lado tenho o Miguel Calado, que é um músico, que faz parte da banda filarmónica Maria, da música velha.
0: Maria Delmira, já viu o que você fez? Um beijinho para si, Maria Delmira, uma vez mais.
3: São as fãs do Armando.
0: Não, desconcentrem-me. Miguel, agora sim, conta-nos lá o teu percurso aqui na música de Grândola.
2: Sim, eu comecei na banda, como muitos dos músicos que ali estão, fui levado por um amigo, no fundo. Estava ainda no ensino básico e tinha um grande meu amigo que tinha começado a aprender há não muito tempo, e depois comecei-me a perceber do potencial e de tudo o que se fazia naquela casa, mais no componente musical em si. Depois, ao integrar a banda, também comecei a perceber que tinha ali uma grande componente de amizade e a coletividade em si, e pronto, isso tem-se desenvolvido ao longo de muito tempo. Já conheci lá vários amigos, uma grande parte dos meus amigos estão na banda neste momento, e tem-se mantido assim. Alguns vão saindo, mas a amizade fica, por motivos profissionais, família e tudo mais, e vão sempre entrando novos, e é uma casa que está sempre a respirar ar novo. Neste momento temos muitos músicos novos, temos também mais meninas do que meninos neste momento.
3: Curiosamente,
0: que é, sim, bom.
2: Que é bastante bom. Bom. Antigamente não era bem assim. Mas penso que principalmente o motivo que faz muita gente ali permanecer é a questão do convívio. Tudo bem que a parte musical é muito importante, e também quando vamos aos encontros de bandas é isso que muitas vezes nos chama, é também ouvir os outros e perceber o que é que se toca aqui e ali. Mas o convívio em si é de facto o que se chama ali muito naquela casa.
0: Articular um músico já é um trabalho muito louvável, nada fácil. Articular tanta gente, isto exige muito trabalho. Qualquer um de vocês pode responder, mas se calhar o Miguel está mais por dentro. Há muitos ensaios, é muito difícil. O maestro tem muito trabalho. Como é que funciona? Como é que se consegue apresentar um trabalho tão meritório e com tanta qualidade?
2: Sim.
0: Ao longo de tantos anos?
2: O nosso mestre tem ali, de facto, um trabalho herculeano. Não é fácil gerir tanta gente, ainda que se tenha, pronto, jogar um pouco com o respeito de cada um que tenha pela sala de ensaio, pelo mestre, naquele momento. Mas é sempre complexo gerir tanta gente. Mas tanto o mestre atual como os mestres anteriores que temos tido, que para mim já vou no terceiro mestre, por assim dizer, têm tido sempre essa capacidade. E o mestre atual, o Filipe, certamente que tem muito essa capacidade, que também tem uma componente muito, muito humana, e tem uma ligação muito forte com os músicos. Isso de facto ajuda bastante na ligação, e seja momentos mais sérios ou na brincadeira, ele consegue levar facilmente o grupo. A direção também tem um papel muito, muito importante nessa questão. Eu também já fui diretor nesta casa. É complexo, é complicado, há muita coisa a gerir, mas depois de se ver o resultado final, geralmente vê sempre que vale a pena, vale completamente a pena.
0: Sem dúvida, se por acaso há um aluno que se... um aluno disparate, um músico que se engana, como é que a banda reage?
2: Depende sempre também um pouco de quem é que é o músico e a situação. Geralmente não damos uma importância muito grande, e tentamos sempre apoiar a pessoa.
0: Muitas vezes o público nem poderá nesse...
2: Potencialmente, pode não acontecer sequer. Por exemplo, dentro do meu naipe, nós, como somos todos muito próximos, até brincamos uns com os outros, e a situação passa e não tem qualquer
0: Qual
2: questão.
0: Qual é o teu instrumento?
2: É o bombardino.
0: Isso mais ou menos é o quê, para quem não
2: Explicando,
0: sabe?
2: Explicando, principalmente para quem não conhece, é uma tuba, que é aquele instrumento grande, mas um pouco mais pequeno.
0: Então, sugeria agora que ouvirmos uma voz que a Adélia admira, que já não está entre nós, depois já falávamos mais um pouco. Fica combinado. Fica então aí desse lado, está na companhia de Miguel Calado e também Adélia Botelho, que vão-nos falando aqui sobre a Sociedade Musical Fraternidade Operária Grandolense.

0: 11 horas e 21 minutos, o tempo aqui na rádio esgota-se muito rapidamente, por isso há que aproveitar. Vamos ter o terceiro arraial de Semefog, música velha. Adélia, o que é que podemos esperar desta grande festa?
1: Bem, a ideia deste arraial foi de um grupo de músicos. E eu vou voltar outra vez a passar a batata quente aqui ao Miguel Calada.
2: Ok, recebo aqui a
0: bola. Para quem é calado, estás a falar muito. E ainda bem, ainda bem.
2: Tem vezes, tem vezes.
1: Tem dias.
2: Sim, de facto.
0: Então, conta-nos tudo.
2: De facto, este arraial já vai na terceira edição. Nasceu como uma iniciativa de um conjunto de músicos desta casa. E a ideia é que se possa ter continuidade daqui para a frente, porque de facto tem sido sempre uma noite que tem tido bastante sucesso. E também traz ali alguma animação ao centro histórico da Vila de Grândola. Esta iniciativa é...
0: Já agora, para quem não sabe, o centro histórico situa-nos lá melhor.
2: Junto ao antigo Hotel Dom Jorge.
1: Para desmeias com a nossa
2: sede. Com a nossa sede, exatamente.
0: Ali constitui um cenário muito bonito.
1: Muito bonito.
2: Exatamente.
1: É um quadrado.
2: Sim, magnífico. Sim. E já está a ser neste momento decorado.
0: Eu sabia, isto era só para quem está longe de Grândola.
2: Exatamente. Já está novamente a ser decorado, vai estar com as típicas luzes da Arraial e com as bandeirolas para enaltecer ali a nossa noite. Vamos ter vários petiscos, desde frango assado, bifanas, moelas e também alguma bebida para refrescar durante a noite. E convidamos
0: Já de hoje a oito dias.
2: Próximo dia 25, a partir das 7 da tarde, estamos lá prontos para vos receber.
1: Este ano temos uma novidade. Vamos ter bolo à fatia.
2: Exatamente, sim.
1: Vamos ter bolinhos, cafezinho, e se calhar umas bebidas espirituosas. Vamos ver.
0: E tem tudo o que um arraial merece. Há bifanas, moelas, frango assado. Tozé Pratas e Dina Teresa estão lá com a sua música.
1: São os nossos convidados musicais deste ano.
0: Maravilha.
1: Mais importante do que isto, salientar, embora esta iniciativa tenha sido uma ideia inicial de um grupo de músicos, foi uma ideia que foi logo abraçada pela direção anterior. Esta direção continua, pois claro. Portanto, vai envolver a direção, vai envolver músicos, as pessoas que vão lá estar a trabalhar são músicos, ao fim e ao cabo.
2: Sim.
1: Se calhar algumas pessoas também de família que dão ali um apoio.
2: Exatamente.
1: Mas essencialmente músicos.
2: Exatamente.
1: E vai ser o arraial dentro da própria vila.
2: Certo.
1: Porque, felizmente, Grândola é um concelho que tem muitas atividades, não só em algumas freguesias como em lugares.
2: Bastante animado
1: e fazem-se muitas coisas por ano, e sobretudo agora no verão é uma loucura, pode-se dizer assim. Mas dentro da própria vila não costuma haver um arraial, e o arraial é este.
0: Vocês vieram preencher uma falha que de facto, de certeza, é do agrado de todos, e sempre muita gente a assistir. Portanto,
1: sim.
0: É uma iniciativa que é precoce, digamos assim, vai para o terceiro ano, ainda é bebé, mas já é um sucesso garantido.
1: De salientar os apoios que temos, portanto, temos o apoio do município de Grândola, sem eles seria impossível de fazer este evento, como é óbvio. Eles dão-nos um apoio muito grande em tudo o que é logística.
2: Muita logística.
1: O apoio da Junta de Freguesia, que também é um grande apoio. Agradecemos imenso. E temos alguns parceiros, nomeadamente, queres falar neles?
2: Sim, posso dar aqui uma breve nota. Alguns que já nos apoiaram ou que continuam a apoiar, seja para o Arraial, seja para a banda no geral. Temos aqui a Papelaria Ler e Saber, o Conquistódromo. Desculpa, o Palma. Pronto.
0: Assim, ainda fica mais. Ainda se nota melhor. Ainda é uma publicidade
2: fica
0: mais.
2: Sim, mais evidenciada.
1: Exatamente.
2: Também aqui o Lidl, o
1: Chopal,
2: o Eletropaulino, e depois também aqui o Futuro Protegido. Temos também ainda mais alguns apoios, nomeadamente da Padaria Val de Água, que nos vai também ajudar aqui com o pão e com as carcaças. E também temos alguns apoios que as pessoas entenderam que não fossem divulgados, mas que gostam de nos ajudar da mesma. Não sei se temos Mais alguns apoios que me possa estar aqui a esquecer?
1: Agora, assim, de repente, nós trabalhamos com o talho.
2: Certo, exatamente.
1: O talho também nos apoia.
2: Exatamente. Exatamente.
1: Para além de fazermos lá todas as compras, as questões das bebidas,
2: uhum.
1: E também agradecemos os encarregados de educação.
2: Sim.
1: Dos nossos alunos, também nos vão oferecer bolos.
2: E já agora
1: eu estou a dizer isto, eles ainda não sabem.
2: Ah, pronto, okay.
1: Mas como estão a ouvir rádio,
2: sim.
1: Vamos pedir uns bolinhos
2: sim,
1: às
2: sim.
1: mães.
2: Mas também agradecer à Catarina, que é a nossa
1: exatamente.
2: Grande ajudante.
1: À Ana Catarina.
2: No que toca
1: à culinária e a fazer essas coisinhas todas.
2: Sim, sim, sim.
0: Portanto, é aqui uma conjugação de comércio e particulares, portanto, a aderirem à iniciativa.
1: Se nos esquecermos de alguém e que nos estejam a ouvir, por favor, seguem as nossas desculpas.
0: Não, serão perdoados, certamente.
2: Liguem para cá a avisar.
1: Liguem para cá a avisar.
0: Sem dúvida. Plagiando uma outra rádio, neste caso nacional, mas eu vou ter que perguntar, Miguel. Tu tiveste o presidente na banda, o Luís Vital, uhum. Ele agora foi para presidente da Câmara. Achas que a atual presidente também poderia dar assim, um presidente?
1: Por amor de Deus.
0: Achas que...
2: Isso é daquelas coisas que
1: Deus.
2: Nunca
0: desculpa,
2: se sabe.
0: Desculpa, mas eu tinha perguntado.
2: Nunca se sabe isso. O futuro, a cada qual calha e toma as suas decisões.
0: Então,
2: se quiser arrancar...
1: Não fica. Eu vou já responder a isso. As minhas aspirações não são essas.
0: Então, ficamos esclarecidos.
1: Toda a gente sabe que eu já estive naquilo que se chama a política, 4 anos, na junta de freguesia, por acaso onde tu trabalhas, e gostei imenso de lá estar. Considerei-me uma privilegiada por trabalhar com pessoas com quem trabalhei e de trabalhar para aquela população, como sabes. Infelizmente apanhámos a pandemia, nós entramos em 2017 e em 2020 estava a cair a pandemia. Tivemos 2 anos em que não pudemos fazer nada daquilo que quisemos. E tu sabes bem que andámos no terreno.
0: Mas houve coisas muito, mesmo
1: houve
0: na
1: coisas
0: pandemia, muito giras.
1: Muito giras gira. E muito. Mas
0: que animaram a minha. Até pôs a minha a cantar e a tocar viola.
1: E outras coisas.
0: Ora bem.
1: Mas para dizer que as minhas aspirações não são essas. Isso foi um percurso que eu tive e que terminou. Portanto, não tem
0: então,
1: qualquer. Não, deixa-me dizer.
0: Agora,
1: não
0: sim.
1: tem qualquer aspiração.
0: Que é que eu fui fazer?
1: Não tem qualquer aspiração para a política. E o meu lugar aqui é apenas musical. E não é para eu me promover para outras coisas. É para promover. A banda.
0: Eu sei, Adela, isto foi...
1: É totalmente diferente.
0: Isto foi uma brincadeirinha.
1: Sim, mas eu gosto que as brincadeiras sejam esclarecidas. Porque,
0: claro que sim.
1: Porque sabes que as pessoas são muito imaginativas. E então fica já aqui.
0: Então, vamos para a reflexão.
1: Fica já aqui.
0: Fica então a reflexão.
1: Não, a reflexão é esta.

0: 11 horas e 32 minutos, continuamos na companhia de Miguel Calado e Maria Adélia Botelho, eles que nos vieram falar da música velha, desta grande sociedade, a mais antiga do nosso concelho, surgiu, fundada em 1912.
1: Exatamente.
0: Há pouco, quando eu aqui fiz aquela brincadeirinha, eu sei que não é isso, a Adélia justificou-se muito bem, faz todo o sentido, mas sempre percebi que não, o seu objetivo não é político, já tínhamos falado isso, em relação ao facto de eu às vezes brincar e dizer, Adélia, você dava uma excelente presidente de junta de freguesia, e ela desde sempre disse que não era essa a sua função, o seu objetivo, e muito menos aqui para o nosso concelho, mas também não tenho dúvida nenhuma, se a Adélia quisesse, daria uma excelente presidente, quer de junta, quer de câmara, porque ela tudo o que faz, faz com muito valor e faz bem feito. Ela é uma excelente cozinheira, para além de...
1: Vaz ou Arraial?
0: Quem sabe? A Adélia, se eu me enganar, desminta-me, e o Miguel também, mas a Adélia, com os comeres cá do monte, tem mais seguidores que a música velha, certo?
1: Por enquanto.
0: Muitos mais.
1: Mas vou-te dizer que é só por enquanto.
0: Acredito que sim.
1: É só por enquanto, porque a página... Estou agora a falar da página do Facebook.
0: Eu acho que há uma...
1: Só a página do Facebook.
0: Uma grande diferença. Pronto.
1: Mas o objetivo é que a página da nossa querida música velha chegue àqueles valores que estão nos comeres cá do monte.
0: Quantos seguidores tem os comeres cá do monte?
1: Quase nos 20 mil. Está quase nos 20 mil.
0: A música velha.
1: Está com 3 mil e tal,
0: portanto,
1: que é bom.
0: Aqui, mas há uma diferença muito, muito
1: assim,
0: grande.
1: Eu trabalho com os comeres cá do monte há 3 anos.
0: Tem aqui um lema, a mente cozinha e a alma tempera.
1: Exatamente.
0: E depois, tem sido muito bem recebida essa página, quer-nos falar um bocadinho como é que surgiu a culinária na sua vida?
1: A culinária, isto não tem nada a ver com...
0: Fugimos de música,
1: pronto,
0: agora...
1: Depois ainda temos que...
0: Ainda temos 25 minutos.
1: Sim, encher. Uhum. A culinária surgiu na minha vida desde muito cedo, porque eu sempre tive muita curiosidade a ir para a cozinha, quer da minha mãe, quer das minhas tias, quer da minha avó. A minha mãe cozinha muito bem, as minhas tias também, uma delas foi, aliás, cozinheira toda a vida, e a minha avó, a mãe da minha mãe, a minha avó Adélia, cozinhava muito bem, e aquele mundo sempre me encantou. Portanto, eu era pequena e já andava lá a ver o que é que elas andavam a fazer, e assim que tive a oportunidade comecei a fazer as minhas coisas. E entretanto, a página surgiu porque eu, a cozinhar, faço tudo a olho. E só tenho receitas que vou escrevendo, ou que ia escrevendo, de bolos e sobremesas. A cozinhar, nunca tive uma receita. E eu resolvi que havia de pôr essas receitas, escrevê-las, com os ingredientes certos, com as pesagens, com as medidas, para ficarem. Não só para a minha filha, mas também para ficarem.
2: Exatamente.
1: E, entretanto, até foi o meu marido que me deu a ideia. Porque podias fazer uma página de culinária. Olha... Bem dito, bem feito. E fiz a página. E as comidas que lá ponho, os comeres cá do monte, são as comidas que eu cozinho em casa. Portanto, algumas são mais tradicionais, outras são mais contemporâneas, e algumas que ainda não pus, porque também trabalho muito com produtos vegetais e com sojas e essas coisas que não têm muito a ver com aquela página. Mas aquilo tudo que lá está é o que eu faço, mas eu não faço só aquilo. Portanto, na nossa casa come-se muito de tudo. Aquilo obrigou-me, aquela página obrigou-me a medir e pesar. Tudo que ali está é como eu faço, medido e pesado. Qualquer pessoa que siga uma daquelas receitas faz exatamente como eu, não há segredos. Ficar menos bom ou melhor, isso também depende da mão de quem faz e da atenção.
2: Certo.
1: Mas, por exemplo, há pessoas que, tu explicas aquilo tudo muito bem. Exatamente, porque quando eu explico, há pessoas que sabem fazer comida e até acham que aquilo são explicações a mais, do tipo, olha, está-me a dar um atestado de não saber nada. Não, aquilo está preparado para qualquer pessoa. Quem sabe cozinhar bem, só de ver os ingredientes até consegue fazer logo.
2: Talvez.
1: Né? Quem não sabe, há pessoas que não sabem cozinhar nada e estão a começar. Chegam ali, é só fazer o que está ali.
0: Já sei. Já sabem, então, amigos e amigas, procurem no Face, é só escrever Os Comeres Cá do Monte.
1: As pessoas todas seguem, mas normalmente não dão feedback. Pronto.
0: Mas pronto, o que conta mesmo é que está aí à disposição de quem o quiser. Em relação ao Miguel, à cozinha, o que é que a cozinha te diz? O que é que tu fazes nessa área?
2: Por acaso também me diz muito, porque
0: os meus
2: pais...
0: Ovos mexidos.
2: Um pouco mais.
1: Tu não sabes, eu vou-te contar. Posso?
2: Força.
1: O Miguel é filho dos donos do restaurante O Choupão.
0: Assim,
1: portanto,
0: a avó dele
1: já cozinhava.
2: Também, exatamente.
1: Também muito.
2: Exatamente.
1: Pronto, ele nasceu no meio disto.
0: Para quem não saiba, o Choupão está onde? E o quê?
2: É, ali no fundo daqui da nossa avenida, em frente à escola secundária, junto às bombas da Galp, mais fácil de identificar.
0: O Choupão, mesmo ali na zona das bombas.
2: Exatamente.
1: Onde tens os melhores caracóis do mundo e arredores.
0: Temos que passar por lá.
1: Depois tens. Nunca foste lá comer caracói?
0: Já estive lá, mas
2: já estão quase a acabar a época, por acaso.
0: Este ano ainda não me estreiei no caracol.
1: Ainda pode dizer.
2: Esta semana ainda vale.
0: Então, Miguel, o que é que costumas fazer na cozinha?
2: Qual é? Depende muito disto. Agora, no verão, é tudo
0: que é
2: muito à base.
0: O que podias fazer para mim e para a Adélia, que nós ficássemos assim, não ficássemos mal?
2: Talvez faria umas bochechas que não desapontassem. Penso que...
0: Tu vais longe.
2: Safava com...
0: Nessa já vi que os nossos convidados, os nossos músicos...
1: Chouriço, não.
0: Também
2: pode-se meter um bocadinho para dar sabor.
0: Também tocam bem na área da cozinha. Daqui a pouco já íamos falar de mais uma iniciativa.
1: Mas podemos só terminar aqui do Arraial?
0: Vocês podem tudo. Até ao meio-dia podem tudo.
1: Então é assim. Os nossos ouvintes, estejam eles onde estiverem, sintam-se convidados a vir ao nosso Arraial. Vai ser uma noite muito amena, que eu já estive a ver as temperaturas. Vai ser uma noite amena. Boa música, bons petiscos. E além disso, é giro, porque o espaço é um espaço muito engraçado, era o que estávamos a falar, que fica enquadrado entre aqueles prédios todos. Vocês sabem, sobem a Jacinto Nunes e o Arraial está ali. Fica naquele largo.
2: Junto à nossa casa.
1: Não só ao Cineteatro Grande Lenço, mas também à sociedade.
2: Exatamente.
1: Gente jovem a trabalhar. Vai ser muito divertido, porque não vai ser aquele baile da terceira idade, com todo o respeito que se tem. Vai haver muita gente nova, vai haver gente de todas as idades.
2: Sim, seguramente.
1: E a receita deste baile.
0: Ela, quando fala da terceira idade, já fala de mim.
1: Não, e já fala de mim.
0: Pois é.
1: Eu
0: sou sexagenário.
1: Pronto, eu ainda não sou, mas estou quase. Estou quase.
0: Ainda para lá caminha. Ainda não tem esse estatuto.
1: Quase. De salientar uma coisa muito importante, que é a receita deste espetáculo reverte para a nossa música velha. Nós temos apoios, mas é uma casa que tem muitas despesas, nomeadamente com a escola de música, manutenções de instrumentos, com o maestro e com toda a logística. Viagens, que faz parte do edifício. Embora sejamos apoiados pelo município,

0: Uns viram-se obrigados a desistir porque não conseguiam mesmo. Outros vão vindo. Outros estamos à espera que eles apareçam. Mas sim, é um grupo bastante grande. E a Escola de Música está a produzir músicos também anualmente.
1: Exato.
0: Que vão passando normalmente pela banda juvenil, depois entram na Filarmónica. Portanto, é uma casa toda ela em movimento.
1: Sim.
2: Portanto, uma instituição, uma sociedade sempre ativa, e é isso que se deseja. Daqui a pouco penso que há por aí outra iniciativa.
0: Exatamente.
2: Que é importante também saber. Entretanto, vamos ficar aqui com um grupo que surgiu agora há dias. Vamos então

0: Assim, também aqui aproveitamos para trazer aqui os nossos amigos, grupo Falta Um. Miguel, gostas da música do Alentejo, da música tradicional, que agora está tanto em moda, digamos assim? Falta Um, dizem-te alguma coisa, este tipo de música, ou estás mais virado para outras tendências?
1: Não sou muito esquisito no que toca a gostos musicais, mas de facto já fizemos um concerto da nossa banda com os Falta
2: Falta
1: Um,
2: Um.
1: em Melide, precisamente, e que acho que foi uma experiência bastante enriquecedora.
2: No pavilhão.
0: E foi
1: E
0: também em
1: Melide
0: frente à
1: também foi.
0: Casa de Povo.
1: Também
0: À Casa de
1: fizemos lá.
0: Povo.

0: cortou o trânsito.
1: Sim, sim, sim. Essa, e fizemos no pavilhão
0: ah,
1: também.
0: Ah, certo, exatamente.
1: Já fizemos dois espetáculos. Sim, sim.
0: Exatamente. E é sempre uma experiência diferente de tocar bom. Um tipo de música diferente do que estamos habituados em banda, com artistas diferentes, da mesma forma que já temos feito nas feiras com outros artistas de renome nacional.
1: Exatamente.
0: E é sempre experiências bastante positivas, acho que mesmo os músicos gostam bastante.
2: Em relação ao cante, agora surgirem tantos grupos, quase um pop alentejano, alguns uhum. já o dizem.
1: Sim.
2: Também diz alguma coisa? Gostas desta nova onda?
0: Sim, faz parte das minhas listas. Não é, de facto, o estilo que ouça mais tempo, é verdade, mas quando é aquela playlist, estamos ali num grupo de amigos e gostamos de estar ali a beber umas bebidas frescas, a comer uns petiscos,
1: a coisa corre
0: bem. É isso.
2: O que é que gostas mais de ouvir?
0: Principalmente rock, também algum pop, seja português, seja internacional.
2: Coisas de um jovem normal.
0: Porventura.
2: E a Adélia? Que
1: eu sou muito
2: também.
1: Eclética, eu ouço muitos géneros de música, gosto de música de qualidade e de muitos géneros.
2: E na
1: nossa casa, o meu marido também adora música, a Rita também. A Rita começou a ouvir música recém-nascida, tomava o banhinho dela e punha o creminho dela a ouvir música clássica. Gosta de tudo aquilo
2: por
1: que.
2: Por isso ela é tão calma.
1: E continua a ouvir música clássica. E nós ouvimos tudo um pouco, é uma casa onde se ouve muita música. Tanto em casa como em viagem, como no carro.
2: São os grandes democratas.
1: Sim, gostamos sim.
2: Em relação
1: só dizer-te sim. que os Falta Um é um grupo que já está com 21 anos, que os ensaios começaram em nossa casa e que sou madrinha do grupo. Fui a primeira pessoa a apostar profissionalmente nos Falta Um. Eu fazia as minhas galas do acordeão em Santiago e na 15ª gala convidei-os Falta Um, que ainda não tinha o nome. Okay. E o nome ficou, houve alguém que se lembrou do nome, porque, por exemplo, meu marido na altura ainda era CEO das empresas, e aconteceram muitos ensaios em que ele não estava. Porque estava fora
0: certo,
1: do país.
0: Exatamente.
1: Para além de outros colegas também faltavam, de vez em quando faltava um, e então o grupo teve esse nome porque, olha, faltava um e pegou. E até hoje é os Falta Um e não há ninguém que não saiba quem são os Falta Um.
0: É verdade.
2: Foi um nome bem conseguido, pelo menos muito inovador, muito original. E, de facto, agora importa saber uma outra grande iniciativa, essa aí até envolve bandas.
1: Banda.
2: E bandas.
1: Portanto, envolve a nossa banda.
2: Agora até fiquei à banda.
1: Já sabes dizer o nome da Semefogue?
2: Você deixou-me à banda.
1: Já sabes dizer o nome? Sociedade.
2: Como é que se diz?
1: Sociedade.
2: Sociedade Musical. Cal. Fraternidade Operária Grande Leste.
1: Muito bem, Semefogue.
2: Mas isso sempre disse.
1: Pronto, mas era só para saberes e também para as pessoas ouvirem mais uma vez. Iniciado,
2: ela agora deu uma de professora.
1: Não dei nada.
2: Ela
1: não dei
2: também,
1: nada.
2: Também foi professora de música.
1: Não, foram só 33 anos, não é muita coisa.
2: Bons tempos.
1: Sim. Pronto. A nossa banda da Semefogue, a nossa música velha, convida-vos a todos para um grandioso espetáculo que vai acontecer de hoje a 15 dias no Jardim, 1º de Maio.
0: Exatamente.
1: Portanto, já sabem, 2 a 8 dias...
0: A Real.
1: 2 a 15 dias...
0: Concerto.
1: Porquê é que o Armando disse bandas? Porque o espetáculo chama-se Bandas Sonoras em Concerto. E é nada mais, nada menos do que algumas das maiores sagas cinematográficas interpretadas ao vivo pela banda.
0: Exatamente.
1: Ou seja, vamos ter um espetáculo 2 em 1. As pessoas estão no espetáculo a ouvir a nossa fabulosa banda e estão a ver atrás certos dos filmes que a banda está a interpretar. Vai ser um espetáculo muito bonito. A entrada é livre, como é óbvio. Há aqui uma situação que é o horário. Saíram dois horários diferentes no nosso cartaz. O horário são 21 horas. No entanto, nas publicações da Agenda Cultural da Câmara, vem às 22 horas. Portanto, eu acho que a hora ideal para estarem lá seria às 21h30.
0: Ali no meio, na média.
2: Está então a correção feita, é no Jardim 1º de Maio. mais um excelente cenário aqui em Grândola para uma noite, de certeza, bem agradável, com este espetáculo promovido pela Sociedade Musical Fraternidade Operária Grandolense, portanto aí entre as 21h30, mas vão cedo porque há que garantir ali o lugar mais
1: confortável. Exatamente. Além disso, dizer-vos que a organização é da SEMFOG, em conjugação com o município de Grândola. Como já disse, as entradas são livres. O Armando disse agora uma coisa muito bem dita, pronto, entre as 21 e as 22, para assegurar o lugar, porque isto vai ser um espetáculo muito concorrido, pelo menos assim o esperamos.
0: Exatamente.
1: Não é todos os dias que se vê uma banda com esta qualidade. É um espetáculo noturno, ao ar livre, também não é muito comum. Acho que é aquele espetáculo de verão.
0: Sim.
1: Bonito, com rigor, e que é bom para os músicos poder tocar naquele espetáculo, e é muito bom para todos os grandolenses poder assistir.
0: Exatamente.
1: Porque deve ser para todos um grande orgulho ter uma música velha na sua terra.
2: Uma música velha que é sempre nova.
1: Sempre. E é uma música que está muito jovem.
0: Vai ver mais. Sim.
1: Está muito jovem. É muito bonito vê-los em palco, porque são jovens, tocam bem, e até posso dizer, eles não estão a ouvir para não.
0: Se calhar não.
1: Até são giros.
0: Talvez.
1: O que é que achas?
0: Porventura.
1: E tem a felicidade de ter um maestro genial. O que ela há bocado estava a dizer.
2: Como é que se chama o maestro?
1: Luís Filipe Araújo e Silva.
2: Ele é de onde?
1: Ele é de Famalicão. Ele é vem de uma dinastia de maestros. O avô dele já era maestro e ele tem mais dois irmãos que também são maestros.
0: Que também já tiveram nesta casa.
1: Já tiveram nesta casa. Aliás, o maestro anterior, que eu referi há bocado, Rui Silva, é irmão. E tem outro irmão mais jovem, que é o Marco Silva. Marco. E, aliás, já foi feito um concerto aqui em Grândola, com as bandas que os três maestros dirigiam na altura.
0: Exatamente, sim.
1: Que foi um concerto memorável.
2: Sem dúvida que estão aí duas grandes, imperdíveis iniciativas, já no dia 25 de julho, ou seja, de 8 a 8 dias, às 19 horas, no Largo Dom Jorge de Lancaster, realiza-se a terceira edição do Arraial de SEMFOG, Sociedade Musical Fraternidade Operária Grandolense, petiscos, baile popular, com o duo Tosé Pratas e Dina Teresa. A organização é da Música Velha e tem os apoios da Câmara Municipal de Grândola e Junta de Freguesia de Grândola e Santa Margarida da Serra. Portanto, praticamente o nosso tempo a esgotar-se. Agradeço aqui a vossa presença, desejo a continuação de tudo a correr bem, de tanto muitos sucessos para todos aqueles que compõem a banda e também pessoalmente para vocês naquilo que fazem e que fazem tão bem e que é do agrado geral.
1: Queria agradecer a oportunidade de estarmos aqui. Queria perguntar se podemos voltar cá 2 a 8 dias só para acentuar.
2: Se quiserem ficar já cá.
1: Não vi que tivesses aqui alojamento para nós.
2: Um saquinho de cama. Pois, substitui. Quem é que fazer emissões? Não podem.
1: Pois substitui. Não estou a ver, a gente não pode. A gente não pode.
2: Não, a gente vai fazer aqui uma escala. Portanto, e vão-se revezando de 3 em 3 horas.
1: Olha, já tive um programa na rádio, mas por acaso não foi na Rádio Grândola, foi na Rádio Cine.
2: Ora, que pena não ter sido aqui na rádio.
1: Ah, que tu não me convidas, nunca me convidaram.
2: Pois é, eu também não me convidaram, apareci aqui quase.
1: Olha, só para deixar aqui, 2 a 8 dias, vamos ao Arraial. 2 a 15 dias, vamos ao concerto das bandas sonoras no Jardim. No Arraial temos artistas convidados.
0: Exatamente.
1: O Tosé Pratas e a Dina Teresa. No concerto, são os nossos músicos que vão fazer o concerto. Portanto, sintam-se convidados a aparecer nos nossos dois eventos. Ficaremos muito felizes de ver casas cheias, tanto num como no outro.
0: Exatamente.
2: Não falámos aqui, mas tanto é sempre presente José Afonso. Tanto aqui um dos maiores inspiradores de Grândola, da Senha. Portanto, isto para vocês também é um legado muito importante para qualquer um de vocês.
1: Claro que sim.
0: Sim.
1: E no próximo ano comemora-se o 100º aniversário do nascimento do Zeca Afonso. e vão haver algumas iniciativas e a banda vai estar integrada nelas também.
2: Já agora, ainda temos aqui uns pauzinhos. Miguel, para além da música, o que é que tu fazes mais?
1: Eu sabia.
0: Além do trabalho, dedico-me...
2: Não. Tu andas na casa, estás perto dos 40.
0: Ainda falta um bocadinho.
2: Andas nos 30. Não, começaste na banda aos 11.
0: Certo.
2: Estás lá há 25 anos.
0: Sim.
2: Estou
0: nos 35 e uns pozinhos também. Pronto.
2: Já. Eu na matemática sou horrível.
0: É sim.
1: Daqui a bocado me vais falar da minha idade. Vamos, mas é já, embora já.
2: Não.
0: Complicado.
2: Mas conta-nos então o que é que fazes para além das bochechas e da música. O que é que tu fazes mais?
0: Principalmente é trabalhar, como qualquer jovem com esta idade, é o que calha. E, pronto, nesta altura é aproveitar o...
2: Mas estás a trabalhar em alguma profissão?
0: Sim, trabalho em transportes, trabalho aqui
2: em
0: Grândola,
2: é
0: numa entidade pública, portanto é na comunidade intermunicipal do Alentejo Litoral.
2: Ah, estás bem instalado.
0: Acredito que sim.
1: Estudou para isso.
2: Muito bem.
0: Também.
2: Quais são as habilitações então?
0: É gestão da autoridade de transportes.
2: Sim. Coisa que eu não estou a ver o que é que seja, mas também não vamos agora... Também,
0: não temos muito tempo,
2: não
0: se
2: vamos
0: calhar.
2: Agora aqui...
1: É que senão vai saber tudo da não nossa vidinha.
0: Pois. Fica para a próxima edição. Sim.
2: Vocês, de facto, estão, então, convidados para vir cá no próximo sábado. Portanto, vocês...
1: Obrigada. Pode ser que queira ver mais alguém connosco?
0: Eventualmente, sim.
2: Desejo-lhe um bom fim de semana. Espero que tenha sido do vosso agrado aqui esta hora.
0: Obrigado.
2: Passou assim muito rapidamente. Desejo-lhe então um bom fim de semana e até...
1: Muito obrigada. Muito obrigada, Armando.
2: Quanto a si, também obrigado por nos ter feito companhia. Daqui a pouco vou manter por aqui para lhe dar conta das novidades que vão acontecendo na Freguesia de Molidos, naquele que é o programa Até Rio Mar.

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12:05, damos início aqui na Rádio Clube de Grândola à emissão do programa A Terra e o Mar. É um espaço aqui na rádio da responsabilidade da Junta de Freguesia de Melides.

12 horas e 8 minutos. A animação em Melides vai prosseguir esta noite, sábado 18 de julho, a partir das 21h30, a baile com Tosé Pratas e Dina 13, é na Praça do Mercado em Melides e é organizado pela Junta de Freguesia de Melides. Contamos lá com a sua companhia. Então, até logo à noite na nossa Praça do Mercado em Melides.

Minha querida amiga Maria Delmira, não se preocupe nada com aquilo que nos aconteceu, porque eu ando sempre aqui a baralhar-me com os botões e quando tenho convidados, gosto, é só para os enervar um bocadinho, porque nesses dias, como fico mais nervoso, então, para que não seja só eu, faço estas coisas aos meus convidados. Espero que tenha gostado da conversa que tivemos aqui com a Adele, ela agora que é presidente da Música Velha aqui de Grândola, e trouxe o simpático Miguel Calado, que eu dizia que já devia ter 40 anos, mas não, é mais jovem, tem 36. Pois é, não quero só eu ser velho, o que é que se há de fazer?

Ouvimos os inesquecíveis, que belas vozes nos deixaram estes trio Odmira. Falando da animação de verão em Melides, já teve início esta noite a baile com Tozé Pratas, é na Praça do Mercado, a partir das 21h30, Tozé Pratas, que é acompanhado por Dina Teresa. Portanto, um espetáculo que não vai perder garantidamente. Na quarta-feira, há karaoke, a partir das 22 horas, na Praça do Mercado, karaoke com José Jordão. Tanto o baile desta noite e o karaoke de quarta-feira na Praça do Mercado é organizado pela Junta de Freguesia de Melides. Na sexta-feira, dia 24 de julho, às 22 horas, há música ao vivo, é na Rua Nova, é com Duda Spínola e é organizado pelo Bar do Orlando, a não perder. Depois de 8 dias, atenção, é uma grande festa em Melides, é a maior festa do litoral alentejano, festa popular da Fonte dos Olhos, uma festa que tem como músicos dois excelentes artistas que vão estar a animar a festa, que é organizada pela Lufada de Ideias e também, tanto uma iniciativa que não vai querer perder, tanto com músicos de excelência, o Manuel João, um excelente acordeonista, e também vai estar nesta festa mais motivos de interesse. O que interessa mesmo saber e não perder é já no dia 25, de 8 dias, a grande festa da Fonte dos Olhos.

comida, bebida e muita dança. É na festa da Fonte dos Olhos. Vai haver à disposição dos visitantes tasquinhas, bares, feira de artesanato com a Associação Mil Lides. A animação estará a cargo nos dois dias de David Rosa e grandioso baile com Manuel João. Não falte, é já de 8 dias, dia 25 de julho, a partir das 19 horas, no magnífico cenário do Parque de Merendas da Fonte dos Olhos. A não perder esta iniciativa organizada pela Associação Cultural Lufada de Ideias e Juventude Desportiva Melidense e que tem o apoio do município de Grândola, Junta de Freguesia de Melides e também da Rádios de Grândola, de Santiago do Cacém, M24 e também da Rádio Sines. Nós, por aqui, vamos prosseguir com mais música, voltando a lembrar que à noite há baile, a partir das 21h30, na Praça do Mercado, baile com Tosé Pratas e Dina Teresa.

12 horas e 26 minutos. Realizou-se no passado sábado a 29ª corrida da Lagoa de Santo André. Na geral dos homens foi vencedor Roberto Ladeiras, do running de Messejana, do João Silva, e Roberto Baião, o terceiro de Santa Cruz, botelhos.pt. Aqui, tanto os vencedores nos homens. Na geral feminina, vence Ana Lourenço, uma credenciada atleta, a segunda também Joana Capelo, de Messejana, e a terceira da geral foi Vanessa Silva. Tanto aqui, de facto, vamos aqui aos homens, veteranos, a prova onde eu participei, tanto aqui no sábado passado, tanto nestes 60, o vencedor foi Alexandre Soares, dos Fiches, segundo António Urbano de Messejana, o terceiro João Cardoso, o quarto Manuel Pedro dos Cotas, e em quinto lugar Armando Pereira, do Grupo Desportivo de Val de Figueira. Vamos aqui também dar-lhe conta da classificação das mulheres femininas de 55 anos. Portanto, aqui a vencedora foi Ana Cleto, dos Amigos do Atletismo de Mafra, a segunda Diolinda Lopes, e a terceira Beatriz Ramalho, do Val de Figueira. Portanto, a Beatriz, aqui uma vez mais, num grande desempenho, ela que faz terceiro lugar no seu escalão. Nós, portanto, amanhã vamos participar, amanhã, domingo, precisamente, dia 19 de julho, nessa prova organizada pelo município de Grândola, Corrida Atlântica, 16 km, até início na Comporta, às 9:30 da manhã, e termina depois em Troia. Portanto, do Grupo Desportivo de Val de Figueira, vai participar, vou eu, Armando Pereira, Beatriz Ramalho e também André Jacinto. Portanto, pelo menos 3 atletas em representação do Val de Figueira, sei que vão marcar presença. Depois também há a ultramaratona que começa em Melides, portanto, por volta das 9 horas, e vai terminar em Troia, e toda a expectativa está em volta de Edgar Matias, ele que já venceu esta mítica prova, e amanhã vai participar, ele que é atleta do São Francisco da Serra.

Por aqui ouvimos Maria Alice, uma grande voz, uma grande mulher alentejana que acho que nunca teve o merecido destaque, uma excelente voz, mas que de facto, se calhar porque também não apostou nisso ou não teve aqueles empresários que ele fizessem chegar mais longe, mas de facto é uma excelente voz.

programa Terra e Mar, ainda vendo aqui alguns resultados de atletas que participaram na corrida da Lagoa de Santo André, que teve lugar no passado sábado. A Leonor Serrão, em maiores de 50 anos, ela faz quarto lugar e pertence à Juventude Desportiva Melidense. Em relação aos homens masculinos, 40 anos, também aqui temos a presença de atletas conhecidos, neste caso, atleta da Juventude Desportiva Melidense, o Ricardo Silva, ele que faz o lugar 35, Ricardo Silva, aqui com o tempo de 46 minutos e 38 milésimos, portanto aqui também um atleta que representou a Juventude Desportiva Melidense.

isso e muito mais, ninguém duvide, Melides é terra boa, com muita animação, muita atividade. Esta noite na Praça do Mercado, nunca é demais dizer e também esperar a sua companhia. A partir das 21h30, baile com Tozé Pratas e Dina Teresa, a não perder. Ainda voltando aqui ao mundo da corrida e à prova da Lagoa de Santo André, de destacar dois atletas que são de Melides, em M45, mais de 45 anos, Paulo Botas, que representa uma equipa dos, a equipa dos Portos de Sines e Algarve, é sétimo classificado, e o Carlos Rosário, melidense, a residir em Santo André, ele faz o lugar número 8. Amanhã, voltamos a lembrar, realiza-se a ultramaratona, a partida de Melides às 9 horas, e Edgar Matias é um dos favoritos à vitória, esse grande atleta, campeão mundial na distância de 10 km, maiores de 45. Tanto o Edgar amanhã vai defender a sua vitória do ano passado nessa prova ultramaratona que termina em Troia. Depois, na corrida atlântica, certamente também muitos atletas de Melides irão participar, e de Val de Figueira lá estarei eu, o Armando Pereira e a Beatriz Ramalho, e também acompanhados por André Jacinto. Portanto, nós vamos para os 16 km, uma prova que tem início na Comporta, quando forem 9 horas e 30 minutos. Nós, por aqui, prosseguimos, agora numa onda mais calma, vamos aqui nos acalmar, já é tempo disso mesmo. Adelaide Ferreira traz-nos Penso em Ti, nesta altura, 12 horas e 44 minutos.

Uma balada cai sempre bem quando são 12 horas e 50 minutos. Sábado, dia 25, de hoje a 8 dias, não perca a grande festa da Fonte dos Olhos, diversas tasquinhas e bares, feira de artesanato, com a presença da Associação Mil Lides, animação a cargo de David Rosa e grandioso baile com Manuel João. Não falte, é na Fonte dos Olhos e é já no próximo sábado de hoje a 8 dias, mais cedo na quarta-feira, dia 22, na Praça do Mercado. Há karaoke com José Jordão e esta noite há baile com Tosé Pratas e Dina Teresa, duas iniciativas organizadas pela Junta de Freguesia de Melides e tem o apoio da Câmara Municipal de Grândola. Quanto à festa da Fonte dos Olhos, do sábado que vem, é organizada pela Juventude Desportiva Melidense e também pela Associação Cultural Lufada de Ideias. Quanto a nós, despedimos, desejando-lhe um bom fim de semana.

0: Muito boa tarde, é uma hora no continente e na Madeira, meio-dia nos Açores. Cláudia Aguiar Rodrigues, as notícias a esta hora.
1: As escolas já estão a receber as notas dos exames de alunos que ontem tinham a classificação em suspenso. É o que adiantam a FENPROF e também a Associação Nacional de Diretores de Agrupamentos e Escolas Públicas, que admitem que milhares de alunos estão ainda por classificar. O bastonário da Ordem dos Médicos olha com esperança para os dados da Administração Central dos Sistemas de Saúde, que registam uma subida das contratações de médicos. Contudo, Carlos Cortes diz não ser o suficiente para abranger todos os utentes.
0: E esta hora estão 21 graus em Ponta Delgada, 24 no Porto e no Funchal, 25 graus em Lisboa e 26 em Faro. As notícias à uma, edição de Cláudia Aguiar Rodrigues.
1: A FENPROF diz que há milhares de notas suspensas nos exames. O ministro da Educação falava ontem em centenas de casos, mas nas contas do sindicato a dimensão é bem maior. Com muitas escolas de portas abertas esta manhã, um dos secretários-gerais da FENPROF, Francisco Gonçalves, diz à Antena 1 que as escolas estão a processar mais notas esta manhã e o número de notas suspensas está a baixar.
2: Durante a manhã têm chegado, portanto, atualizações dos ficheiros e que têm permitido diminuir o número de classificações suspensas. Agora, não sei se isto não tem condições para confirmar se é em todas as escolas e em todos os agrupamentos, se é apenas só em alguns. Agora, há classificações suspensas, são, por certo, na ordem dos milhares, tendo em conta que são na ordem das dezenas nos agrupamentos que vamos conhecendo. Este processo tem que decorrer em condições de igualdade para todos os alunos. E isso de todo não aconteceu.
1: Críticas da FENPROF ao processo de correção de exames, um processo que o Sindicato de Professores considera estar ferido de morte. Filinto Lima, o diretor da Associação Nacional de Diretores de Agrupamentos e Escolas Públicas, disse à agência Lusa que foram milhares os alunos que viram a classificação dos exames nacionais com a referência suspenso. Filinto Lima espera que ainda hoje cheguem às escolas as orientações para resolver a situação. O primeiro-ministro deve pedir desculpa ao país e apresentar a demissão do ministro da Educação. É desta forma que o líder parlamentar do Bloco de Esquerda reage hoje à falta de soluções para a classificação dos exames nacionais. Fabián Figueiredo fala em centenas de exames que continuam com a classificação suspensa.
3: Primeiro, pedir desculpa. Segundo, garantir que demite o Sr. Ministro Fernando Alexandre e que mete lá um ministro que escolhe os factos, a competência e não se põe a brincar com a vida dos portugueses, dos estudantes, das famílias e, sobretudo, que não desfaz um sistema que durante 30 anos não deu problemas. Ninguém confia numa pessoa que mente reiteradamente. Isto é tudo responsabilidade da teimosia, da cegueira ideológica e da profunda incompetência do Ministro de Educação e do Primeiro-Ministro, que o protegeu este tempo todo.
1: Já o líder do PS acusa o Primeiro-Ministro de ser o principal responsável pelas falhas no processo de classificação dos exames nacionais. No dia em que centenas de alunos não têm a nota atribuída, José Luís Carneiro deixa críticas ainda ao Ministro da Educação de ainda não ter assumido qualquer responsabilidade.
4: O primeiro responsável por ter avançado de forma imprudente para este processo é o Primeiro-Ministro, na medida em que o Ministro da Educação não assume qualquer responsabilidade. Não o fez na Assembleia da República, não o fez no debate parlamentar e julgo que até por vezes parece cantar vitória com um processo que foi mal sucedido, mas pelo facto de conseguirmos chegar ao fim, o alívio é de tal ordem que parece que se chegou ao fim em condições. Não, chegou-se ao fim com muitos prejuízos graves para as famílias, para os professores, para as escolas e para o prestígio da avaliação.
1: José Luís Carneiro não descarta a abertura de uma comissão de inquérito, mas diz que a prioridade agora é apurar responsabilidades. O bastonário da Ordem dos Médicos acredita que vai haver uma descida acentuada de utentes que não têm médico de família. Foram conhecidos ontem os resultados do último concurso para médicos de família e apenas 38% das vagas foram ocupadas, entre mais de 700 que foram abertas. Mesmo assim, Carlos Cortes diz à Antena 1 que os médicos contratados podem abranger 400 mil utentes que não têm médico de família.
5: Vamos ter, se tudo correr bem, uma diminuição muito acentuada do número de utentes sem médico de família. mais de 1 milhão e 600 mil utentes sem médico de família. Portanto, esperamos que agora, perante estes dados, este número venha a diminuir. Portanto, é um caminho, não é suficiente, é preciso fazer muito mais, é preciso trabalhar na questão da mobilidade, é preciso manter e fixar esses médicos no Serviço Nacional de Saúde, porque muitos deles escolhem uma vaga no SNS, mas acabam por sair passado alguns anos. Portanto, ainda continua a haver aqui um campo muito largo de intervenção que o Ministério da Saúde não tem feito e que vai ter que fazer.
1: Pois, ainda há muito a fazer, sublinha o bastonário da Ordem dos Médicos, a começar pela mobilidade dos profissionais. Apesar de apenas 38% das vagas terem sido ocupadas, Carlos Cortes faz um balanço positivo do último concurso para médicos de família. A Administração Central do Sistema de Saúde diz que 95% das vagas na região norte foram preenchidas. Pelo contrário, em Lisboa e Val do Tejo, apenas 25%, no Estuário do Tejo, 28%, no litoral alentejano, nenhuma das 24 vagas foi ocupada. A exposição Dar a Ouvir está de regresso a Coimbra. A partir de hoje é possível ver, ouvir e interagir com as instalações sonoras no Convento de São Francisco. A edição deste ano, Diana Craveiro, conta também com performances de vários artistas.
6: À 10ª edição, o Dar a Ouvir continua a desafiar a forma como escutamos ou vemos um espaço ou um objeto através da arte sonora. A programação reúne criadores nacionais em volta do mesmo tema, explica o chefe de divisão do Convento de São Francisco, Filipe Carvalho.
7: O tema desta edição é a montanha e o micélio. É exatamente aqui uma busca de escuta da natureza, desta ligação entre os seres e a comunicação e a relação de coisas que nós nem vemos, e essa proposta de um universo que não está à partida no nosso dia-a-dia presente.
6: A edição deste ano tem também uma instalação interativa pelas mãos do coletivo Unloop. Com o título RISA, a instalação cruza som e luz e ocupa um espaço do convento que normalmente está fechado.
7: Estamos a falar da Sentina, que é um espaço normalmente reservado. Por ali passavam todas as águas que circundavam o convento e é uma instalação que propõe também a interatividade.
6: Um dos destaques do programa vai para a dupla Xavier Paes e Inês Tartaruga Água. Ao longo das próximas semanas, Filipe Carvalho explica que os artistas estão em residência no convento de São Francisco.
7: Vamos ter vários momentos performativos em que convidamos a comunidade a participar em oficinas através dessa residência que essa dupla vai fazer e permanecer no convento até setembro.
6: Estas oficinas são abertas a qualquer pessoa que queira vir?
7: São todos convidados a participar, a vir escutar. É isso que nós convidamos, nos dar a ouvir, visitar o convento numa outra perspectiva, a estar, a escutar e desacelerar.
6: As instalações podem ser visitadas até dia 6 de setembro.
1: E o festival tem também uma criação inédita pelas mãos do coletivo portuense Teatro do Frio. O espetáculo da Pressa ao Tecno estreia dia 31 de julho, no final do mês. O Dar a Ouvir é organizado pela Câmara Municipal de Coimbra e pelo Jazz ao Centro Clube.
8: Cláudia Aguiar Rodrigues, as notícias na Antena 1, num simultâneo com a RTP, Antena 1 Açores e Madeira, a RTP África e a RTP Mundo. 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
1: 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São 14 horas.
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0: 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São 15 horas.
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0: 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São 16 horas.
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Obrigado. Esta próxima canção teve um, que eu já fiz há um tempo, chamada Dancemos no Mundo, teve um título de trabalho, quando não tinha ainda título para ela, que era Fronteiras, muito simplesmente, porque de facto o tema era esse, era o tema das pessoas que estão separadas, mesmo querendo estar juntas, e que estão separadas por barreiras ideológicas, barreiras políticas, barreiras rássicas, e tudo isso que impede as pessoas de se juntarem e poder, no fim de contas, utopicamente dançar juntas. Portanto, hoje esta canção é dedicada a...

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0: 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São 17 horas.
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0: 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São 18 horas.
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0: 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São 19 horas.
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0: 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São 20 horas.
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0: 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São 21 horas. 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

0: 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São 22 horas.
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1: 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São 23 horas.
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4: Pois é, não faltam por aí malucos, maluqueiras e maluquices. Quer dizer, tudo normal.
5: Epá, houve um fulano que saiu com a minha mulher.
6: Pois saiu. Epá, saiu. Olha, se tivesse entrando, era pior.
5: Epá, este bife será de vaca normal?
6: Normal não parece. Para deixar-lhe que lhe arrancasse um bocado deste é preciso ser muito louca. Mesmo? És muito louca. Faça favor, venho fazer um levantamento.
5: Tem mais sorte do que eu. Esta noite tentei fazer um, mas ela não deixou. Tinha o saldo vermelho. 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

0: estou cá com o palpite que a noite hoje vai ser calma e sossegada.
1: Esse palpite, menina Marília, porque você, quando aposta no Euromilhões, nem sequer acerta nas estrelas, quanto mais na lua.
0: O Euromilhões não tem lua.
1: Aí tem o seu palpite da calma e do sossego. Há bronca na suíte nupcial. Ligue para os bombeiros e chame o porteiro para avançar com o extintor maior.
2: Mas então ninguém faz nada. A nossa suíte está em chamas.
3: Ai, a cama pegou fogo.
1: Vamos. Menina Marília, agarre no extintor. Vamos lá ver se conseguimos fazer alguma coisa. Vá lá. Antes que cheguem os bombeiros, vá lá depressa. Os senhores agarrem aí nos baldes.
2: Quer-se dizer, isto é o que se chama uma noite de núpcias absolutamente de balde.
4: Então, onde é que é o fogo?
0: Olha, é aí, ao cimo, na suíte nupcial, onde estava este casal.
3: Ai, que mangueira tão grande, senhor bombeiro.
4: Ainda tenho outra maior, se for preciso. Bem, então como é que começou o fogo?
2: Bem, nós estávamos deitados, porque casámos hoje, e aquele quarto é a suíte nupcial deste hotel.
3: Ai, às tantas, os lençóis começaram a arder.
0: Ai, os senhores devem ser muito ardentes e fogosos.
1: Eu avisei-os durante o banquete.
4: Avisou-os de quê?
1: Para não abusarem do picante e do piripiri. Mas eles puseram aquilo em tudo. Até no bolo dos noivos eles puseram piripiri.
0: Ah, pois, com tanto molho afrodisíaco, tinha mesmo que haver fogo mais cedo ou mais tarde.
4: É a primeira noite de núpcias que vai entrar para a história do nosso quartel. Avancem, rapazes, é aí ao cimo da escada.
3: Ai, tantos extintores, são tão lindos. Devem ter sido feitos nas caldas, não?
4: Que disparate, menina. Isto são mesmo extintores. Não são jarros de cerâmica, nada disso.
2: Então e agora? O senhor gerente não nos arranja outro quarto?
1: Para quê? Para acontecer o mesmo? Não, eu já vos arranjo onde dormir. Menina Marília, acompanhe o casal até à cozinha e diga ao chefe para os meter no forno.
3: Ai, anda, querido, vamos depressa, não esfries, não?
2: Eu? Que ideia! Anda para o forno antes que arrefeça.
5: Piri, piri, piri, piri.
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13: Antigamente era moda casar e ter um marido. Agora tudo é diferente, minha gente.
0: Oh, filha, tu achas que esse teu Tonecas vem mesmo cá hoje para fazer o pedido ao teu pai?
14: Oh, mamã, o Tonecas prometeu.
0: Vê lá, porque o teu pai já disse que não se pode atrasar muito para não perder os parceiros para a sueca. E olha que eu não estou para o aturar. Porque enquanto o clube dele não estiver à frente do campeonato, o teu pai é um chato.
14: Ai, mamã, é o meu Tonecas, é o meu Tonecas.
0: Vai lá, enquanto eu vou chamar o teu pai. Porque quando ele vai para a casa de banho com os jornais desportivos, fica lá pelo menos 90 minutos. E às vezes até faz prolongamento.
14: E as grandes penalidades ouvem-se cá fora.
0: Ah, bem, está bem. Ó, oh, Xavier, Xavier, sai da casa de banho, Xavier.
14: Olá, entra, entra, tonecas. Meu amorzinho.
7: Cuidado, cuidado. Olha o teu pai.
14: Estás com medo? Porque o meu pai não é nenhum papão. É leão, mas pouco.
0: Pronto, pronto, cá estamos nós. Esse é que é o teu tonecas.
13: Sou. Muito prazer, muito prazer.
1: Isso aí, mais devagar. Você não julga que vai ter aqui prazer com toda a gente. Porque a única interessada parece que é a minha filha. E é ela que você vem pedir em casamento, não é verdade?
7: Bem, senhor Xavier, eu e a B achamos que o casamento é uma coisa muito careta e que já está absolutamente fora do esquema.
1: Oh, viste isto, ó, Florinda?
0: Ai, calma, calma, Xavier. O senhor Tonecas ainda não acabou de se explicar.
14: Ah, pois é, papá. Oh, papá, não se sangue com o Tonecas. Porque eu estou na dele e ele está na minha, mesmo à série e a valer.
1: E posso saber o que é que o excelentíssimo senhor Tonecas faz na vida, além de se fazer a tia?
7: Eu.
1: Sim, senhora.
7: Eu toco baixo no Sfolagatos Band.
1: Ah, toca baixo no Sfolagatos Band?
7: Pois.
1: Oh, viste isto, Florinda?
0: Oh, filho, então, ser músico é uma linda profissão, por acaso.
14: Ah, pois é, papá. Até há políticos que passam o tempo a dar-nos música para assegurarem o futuro deles, coitados.
1: Bem. Mas afinal, o que é que você vem cá pedir se acha que o casamento é uma coisa careta e fora do esquema?
7: Pois é, senhor Xavier. Efetivamente, a cena é que nós vamos viver em união de facto. E eu prometi à Bel levá lá jantar ao casino. Tá a topar a desbunda,
14: não
7: é?
14: Ah, o pai alinha, não alinha?
1: Ah, mal. Afinal, o que é que você vem cá pedir?
7: O fato.
1: O fato? Mas qual fato?
14: Se eu e o Tonecas vamos viver em união de facto, o Tonecas já é da família e o papá faz parte da união.
7: Pois.
14: Vá lá, empreste lá um fato. Pode o Tonecas ir ao casino comigo, sim?
1: Ah, ele veio pedir um fato emprestado? É isso, não é?
7: Mas é isso mesmo, seu Xavier.
1: Ouviste isto, Florinda? Vá lá, mulher. Serve aí umas bananas e uns amendoins ao Toneca da Bé.
0: Tá bem, olha. E que fato é que tu lhe emprestas?
1: Qual é que havia de ser, mulher? É o fato macaco.
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19: Posso pedir a sua mão? E a seguir posso?
20: A minha mão para quê? Hoje, se é para fazer isso, faça você sozinho, ora essa!
21: Seu tarado!
4: São aos milhares por mês as queixas e reclamações dos clientes contra os bancos.
21: E porquê que não põem o dinheiro nos bancos? Se podem pôr no sofá ou nos colchões, que sempre são lugares mais fofinhos, não é?
4: O banco é para banqueiro, que é quem sabe o que lá faz.
21: Fazer crescer o dinheiro é só para quem for capaz.
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0: 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São 0 horas.
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